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1: De seguido, a lusitana Dulce Pontes interpreta o tema Alma Guerreira, do seu traballo O Primeiro Canto.

0: 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Amém.
1: Em nome do Pai, do Espírito Santo.
2: Amém. 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
3: Do brasileiro de orixe escocés Paul Mounsey, do seu traballo City of Walls, escoitamos o tema que precisamente lle dá título.

Galicia, quero seguir presumindo de ti, dos teus ríos, dos teus montes e da beleza dos teus verdes infinitos. Porque para os galegos...